É uma música que fala de paz. É uma música que fala daquilo que a gente quer passar para vocês. Essa aqui, ó.

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